0: Inter de Porto Alegre e Coritiba.
1: Choca por dentro para Vidiagra. Vidiagra gira Vidiagra, o jogo na canhota para Bernabé. Bernabé corta a luz, a bola sobra para Carbonero. Carbonero, perna direita, recolheu, dominou, rolou para Bruno Gomes. A entrada da área, ele bate pro gol, a bola vem mascada. Vem chegando o Borré!